0: Daqui, né, deputado? Vai a canela, tá? Vamos embora! Vamos com a manhã!
1: Cara, vou ter minha mão pra achar.
0: Tchau! Tchau, mãe!

0: Moça Bogulá. De igual
1: ao iguais.
0: Tem que ver um papo de amém.
1: Uau!
0: Uau! Uau! Não pode haver nenhum momento bom. Pascal, lá. Uau, colorela, uau, colorela, colorela. Uau! Eu não vou, né?
1: Pistola!

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